0: solteiro, grande segundo.
1: Ajuda o pai solteiro, amigo.
2: É o piso, viu?
0: Isa, agora que você vai amar. Um quilo de uva, você?